0: danos à saúde. No Brasil, erros de medicação e eventos adversos podem ser notificados por meio da plataforma Vigimed. A notificação pode ser feita tanto por profissionais de saúde quanto pacientes. A presidente do Conselho Regional de Farmácia de Goiás, Luciana Calil, cita que entre os erros mais comuns estão a dosagem e os intervalos de administração.
1: O que nós observamos são erros, por exemplo, de dose. Tomar mais ou menos do que é o recomendado. Um outro erro é o erro em relação ao horário. Não atrasar e nem adiantar o horário de tomar o remédio. Um outro erro muito comum é a confusão em mentos.
0: Segundo a Organização Mundial de Saúde, os erros de medicação causam impacto global estimado em 42 bilhões de dólares por ano e afetam milhões de pacientes. Cerca de 5% deles sofrem danos evitáveis relacionados a medicamentos, sendo que metade desses casos poderia ser prevenida. Idosos, gestantes e crianças estão entre os mais vulneráveis a esse tipo de ocorrência. O diretor da Agência Nacional de Vigilância Sanitária, Anvisa, Tiago Campos, diz que a campanha quer fortalecer a cultura de notificação dos erros, com foco na melhoria dos processos.
2: Isso significa incentivar a identificação e a notificação dos erros, sem foco na punição das pessoas envolvidas, mas sim no aprendizado e na

Nacional de vacinação contra a Covid-19 e o Certificado Internacional de Vacinação contra a Febre Amarela. Para isso, basta abrir o aplicativo Meu SUS ou acessar

0: rastreio de doenças metabólicas, ver se a pressão, né, tá bem controlada, se não tem um diabetes descompensado.
1: Além de tratamento hormonal, o SUS também dispõe de medicamentos como estriol em creme para tratar o ressecamento vaginal, um dos sintomas da menopausa. Nas consultas, também são dadas orientações sobre alimentação, atividade física, sono e saúde mental, além da avaliação de condições crônicas. O Ministério da Saúde recomenda que a mulher tenha acompanhamento constante na atenção primária durante toda a transição. Reportagem Gabriel Noronha.
2: Das redes sociais, a preocupação com a segurança das mulheres também está no ambiente virtual.
3: Exposição de conteúdo íntimo sem autorização, perseguição online e ataques por meio das plataformas digitais estão entre os crimes mais cometidos na internet.
2: E o serviço Ligue 180 está se aprimorando para dar orientação mais precisa para mulheres que sofrem esse tipo de violência.
3: Nós conversamos com a coordenadora do Ligue 180, Ellen Santos, sobre esse trabalho e o que as vítimas podem fazer.

0: ela consegue também acompanhar o pedido, né, dessa denúncia, quais são os mecanismos que existem ali também para impedir que um conteúdo removido, que ele volte a circular, né? E a gente também quer saber como é que essas plataformas estão tratando esses conteúdos, né, que são produzidos ou manipulados por inteligência artificial, para estabelecer, quem sabe, ali um ponto focal também dentro dessas empresas aqui no Brasil.
1: Agora, nos casos em que uma mulher é vítima de violência digital, coordenadora, que tipos de provas ela deve reunir para denunciar posteriormente e quem ela deve procurar para fazer essa denúncia, né? A senhora acabou de mencionar aí, tem essa questão de denunciar nas plataformas, mas ela só deve denunciar a plataforma e aguardar, ela deve reunir provas, como que ela deve proceder quando ela perceber, por exemplo, que ela está sendo vítima de uma exposição de fotos íntimas?

esses canais funcionam 24 horas por dia, todos os dias da semana, tá? Aí eu gostaria só de reforçar para as mulheres que estão nos acompanhando, terceiras que sabem de situações, né? Não precisa esperar uma situação

Você poderá, por exemplo, consultar débitos inscritos em dívida ativa da União e do FGTS em nome da empresa, emitir guia de pagamento, fazer negociação do débito da empresa, mas atenção, para conseguir esse acesso, você precisa constar

0: Extensão Ensino Técnico e Emprego. O programa tem como objetivo expandir o acesso à educação profissional e tecnológica e contribuir para a inserção de jovens e adultos no mercado de trabalho. Os 11 cursos gratuitos são ofertados nos estados do Maranhão, Minas Gerais, Mato Grosso do Sul, Pará, Pernambuco, Piauí, Rio de Janeiro, Rio Grande do Norte, Roraima e Rio Grande do Sul. Jonas Benito Pedreiro e decidiu investir em uma nova formação. Agora, ele é aluno do curso de instalador de sistemas fotovoltaicos, oferecido pelo Instituto Federal do Maranhão, e conta como tem sido a experiência.
1: A gente cresce um pouco mais no mercado de trabalho, enriquece o currículo, e são vários benefícios que um curso desse tem a oferecer pra gente, né? Porque o conhecimento é uma coisa que ninguém te rouba.
0: Sérgio Pedini, do Ministério da Educação, destaca a importância de investir em educação profissional.
2: Cursos de qualificação profissional acabam abrindo oportunidades muito semelhantes a quem tem um título de graduação, que inclusive muitos estão passando dificuldades. Então a gente tem que entender a educação profissional tecnológica como um espaço de oportunidades para esse mundo que mudou.
0: As vagas e os cursos disponíveis podem ser consultados no painel de oportunidades do Pronatec na internet. Para participar, é necessário atender aos pré-requisitos indicados para cada curso. As informações sobre inscrição estão disponíveis nos editais e nos canais das instituições que oferecem os cursos. Reportagem Márcia Fernandes.
3: Participantes do Exame Nacional do Ensino Médio, que são concluintes da rede pública de ensino, deverão selecionar obrigatoriamente o idioma de preferência para a prova de língua estrangeira até 8 de outubro.
4: Os estudantes devem escolher entre inglês ou espanhol. Quem perder esse prazo fará obrigatoriamente a prova de inglês, sem chance de mudança.
3: E aqueles que tiveram a inscrição automática deverão preencher o questionário socioeconômico disponível no site de inscrição para acessar o local de prova.
4: Para fazer o preenchimento e também selecionar a língua estrangeira, basta acessar enem.inep.gov.br.
3: E essas foram as notícias do governo federal.
4: Uma realização da Secretaria de Comunicação Social da Presidência da República.
3: Com produção da empresa Brasil de Comunicação.
4: Fique agora com o Minuto do TCU. Em seguida, as notícias do Poder Judiciário e do Congresso Nacional. Boa noite.
3: Boa noite. Até amanhã.
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6: Minuto do TCU.
7: No dia 29 de outubro, o Tribunal de Contas da União promove seminário sobre os desafios da infraestrutura na Amazônia. O encontro vai discutir o chamado custo amazônico, que considera as dificuldades de transporte, as grandes distâncias e as características da região.

0: virtual, quando havia sido formada maioria favorável aos contribuintes. Só que um pedido de destaque levou a análise para o plenário físico. Os votos proferidos pelos ministros aposentados foram mantidos. Autor do destaque, o ministro Gilmar Mendes, votou o sentido da inclusão dos créditos presumidos de ICMS na base de cálculo do PIS da COFINS, mantendo a posição que havia adotado no plenário virtual. No final, prevaleceu o entendimento de que o benefício fiscal concedido por estados e pelo Distrito Federal não deve integrar a base das contribuições federais.
1: Resolução do CNJ de 2026 prevê o fim de processos judiciais referentes a dívidas de baixo valor movidos por bancos.
2: A norma prevê a extinção de processos judiciais movidos por bancos quando a dívida for de até 10 mil reais. Marcelo Della Libera.
3: Essa resolução trata de processos de baixo valor e sem perspectiva de satisfação, ou seja, quando não foi possível localizar o devedor ou quando, mesmo localizado, não foram encontrados bens suficientes para pagar a dívida. Tratam de processos de cobrança que continua tramitando, mas sem perspectiva concreta de que o credor consiga receber o valor que lhe é devido. O objetivo da medida é aumentar a eficiência do sistema de justiça, que deixa de lado baixo valor sem perspectiva de pagamento e pode priorizar processos mais complexos.
1: Convidados internacionais que participaram das missões de observação eleitoral neste ano reconheceram a confiabilidade, a organização e a transparência do trabalho da Justiça Eleitoral na condução do primeiro turno das eleições.
2: O relatório preliminar foi divulgado nesta terça-feira. Vitor Struck.
4: O documento foi elaborado por representantes da Organização dos Estados Americanos, a OEA, do Parlamento do Mercosul, do Carter Center dos Estados Unidos, da Liga dos Estados Árabes, além de universidades brasileiras, como a Pontifícia Universidade Católica de São Paulo. Participaram das missões 91 observadores e observadoras de 23 nacionalidades.
1: Tribunal Superior do Trabalho e Astral, Associação Brasileira de Televisões e Rádios Legislativas, firmam um acordo de cooperação institucional.
2: Uma forma de ampliar a divulgação de conteúdos audiovisuais produzidos pelo Tribunal. Rafael Silva.
5: A parceria com as emissoras que integram a Astral vai permitir à Secretaria de Comunicação Social do TST levar a um maior número de ouvintes por todo o país todo o conteúdo multimídia produzido. Tudo o que é de interesse nas relações pode ser utilizado pelas emissoras associadas em diferentes formatos e plataformas, como televisão, rádio, sites, aplicativos, plataformas de streaming, redes sociais e podcasts.
1: STJ decide que violação de patente permite reconhecer dano moral presumido.
2: Isso significa que não é preciso prova de prejuízo à imagem, à reputação ou ao prestígio da empresa Fátima Uchoa.
6: O STJ restabeleceu a condenação por danos morais imposta pelas instâncias de origem em Goiás a empresas que fabricaram e venderam sem autorização do titular, cópia de uma máquina agrícola protegida por patente de modelo de utilidade, concedida pelo Instituto Nacional da Propriedade Industrial, melhorias no uso ou na fabricação de objetos. Já para os ministros, proteção da patente como espécie de propriedade industrial segue a mesma lógica já adotada pelo STJ a casos de uso indevido de marca. A relatoria foi do desembargador convocado Luiz Carlos Gamboge.
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1: Uma boa noite.
2: E até amanhã.
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8: Está no ar o Jornal do Senado.
9: Eu sou Paula Groba.
10: E eu sou Humberto Pinheiro.
9: E estes são os destaques de hoje do Jornal do Senado, que começa agora.
10: Em segundo dia de discussões, fim da escala 6x1, GE debate sobre momento da votação.
9: Senadores divergem sobre...

0: sala 6x1 gera debate sobre momento da votação.
1: Senadores divergem sobre MP que proíbe bets no Brasil.
0: Agentes de trânsito podem ter lei geral e porte de arma.
1: Boa noite.
2: Boa noite.
1: A proibição das bets em todo o país divide governo e oposição no Senado. Na volta dos trabalhos parlamentares após o primeiro turno das eleições, os senadores discutem os efeitos da medida provisória que suspende a atuação das empresas de apostas.
0: Em vigor desde 25 de setembro, a MP é questionada no Supremo Tribunal Federal. Representantes do setor que alegam violação à segurança jurídica e à livre iniciativa. Os detalhes com o repórter Alexandre Campos.
3: O futuro da medida provisória que proíbe as bets em todo o território nacional está nas mãos do Supremo Tribunal Federal. Relator de ações que questionam a constitucionalidade da lei que regulamenta as apostas de cota fixa no país, o ministro Luiz Fux deve decidir também sobre os pedidos de entidades

também sobre os pedidos de entidades ligadas ao setor para suspender a eficácia da MP editada pelo governo em 25 de setembro. Associações das empresas de negócio no país

0: Postas no país, a senadora Damares Alves, do Republicanos do Distrito Federal, afirmou que os representantes desse segmento têm razão em questionar a proibição imediata por meio de medida provisória.
1: Eles contrataram.

0: Agora, acabar do jeito, o Congresso cometeu um erro em liberar, agora vai cometer um outro erro acabando dessa forma.
1: Já o senador Jax Wagner, do PT da Bahia, acredita que se o ministro Luiz Fux não for favorável à ação que questiona a MP, o texto deve ser aprovado pelo Congresso Nacional.
2: Eles ingressaram no STF, eu não sei qual vai ser a posição do ministro Fux, que foi para quem foi distribuído. Aqui eu acho difícil que alguém sustente contra o que virou uma doença social de graves consequências no Brasil inteiro. Então, defender o dinheiro do dono da Herbetes contra o suicídio e depressão de milhares de pessoas, eu acho muito difícil.
1: Além de proibir as Betes em todo o território nacional, a MP editada pelo governo veda publicidade, propaganda e patrocínio relacionados a esse tipo de atividade e impõe obrigações aos provedores de aplicações de internet e lojas virtuais, como o impedimento de

0: Emocionada, Leane lembrou sua trajetória no Senado e a história do pai, um paraibano que chegou a Brasília em 1958 para trabalhar na construção do prédio do Congresso Nacional.
1: Hoje, os netos do meu pai estão aqui, na tribuna de honra. Mas muitos outros netos de candangos continuam a lutar por um emprego, um salário digno, uma jornada que não seja 6x1. Uma vida de alegria com suas famílias. É tudo o que essas pessoas pedem e é pouco.
2: E a proposta que acaba com a escala 6x1 no Brasil avançou mais uma etapa no Senado, mas o momento da votação divide os senadores.
0: Na segunda sessão de discussão, a oposição questionou a decisão de acelerar a análise às vésperas do segundo turno das eleições. Já a base do governo defendeu a votação e classificou o fim da escala 6x1 como uma reivindicação histórica dos trabalhadores. Repórter Douglas Castilho.
3: Líder da oposição, o senador Rogério Marinho, do PL do Rio Grande do Norte, questionou o fato de o governo pautar o tema às vésperas do segundo turno.
4: Não nos negamos a discutir esse ou qualquer outro assunto. A estratégia é que o regimento seja cumprido, que haja discussão, que haja interstício, que não haja atropelo. Nós não somos contra nem a favor do fim da escala 6x1. Nós somos a favor de que haja uma jornada flexível. Quem trabalha precisa ter a condição de escolher e fazer a sua própria condição de trabalho.
3: A líder governo no Senado, Tereza Leitão, do PT de Pernambuco, disse que já está colhendo assinaturas para acelerar a tramitação.
5: Meu desejo é que essa PEC fosse votada aqui no plenário imediatamente depois da aprovação quase unânime na Comissão de Constituição e Justiça. O que é que pode mudar este rito é um calendário especial. Estamos recolhendo as assinaturas.
3: Faltam 3 sessões de discussão para a votação em primeiro turno e outras 3 para o segundo turno. Entre os dois momentos, deve haver um intervalo de 5 dias úteis que poderá ser modificado caso o requerimento de Tereza Leitão seja aprovado.
6: Eleições 2026.
2: Você sabia que eleitores que não votaram no último domingo podem votar normalmente no segundo turno? Isso acontece porque a Justiça Eleitoral considera cada turno como uma eleição independente. Por isso, o não comparecimento à primeira etapa da votação não impede a participação no segundo turno. Para votar, a eleitora e o eleitor precisam apenas estar com o título em situação regular, ou seja, o documento não pode estar cancelado nem suspenso.
0: No dia 25 de outubro, o Distrito Federal e 6 estados irão eleger seus governadores. Na mesma data, ocorrerá em todo o país o segundo turno para escolher o presidente da República. O senador Paulo Paim, do PT do Rio Grande do Sul, enfatizou a importância de voltar às urnas. Na avaliação dele, os eleitores devem comparar os projetos dos dois candidatos e acompanhar os debates que devem ocorrer antes da eleição.
7: No fundo, pede para que as pessoas votem, que é assim, mas comparem os dois projetos. São dois projetos, você pode escolher. Quando der o debate dos dois candidatos, cada um vai demonstrar o que fez durante a vida e o que pretende fazer ganhando as eleições.
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0: Edição de Paula Groba e trabalhos técnicos de Eliseu Caires. O Jornal do Senado fica por aqui. Acompanhe agora as notícias da Câmara dos Deputados. Boa noite.
2: Boa noite. E
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9: O plenário da Câmara pode votar mudanças na legislação sobre mineração.
10: 12 partidos e 2 federações não cumpriram a cláusula de barreira.
9: Bancada feminina manterá atuação suprapartidária na próxima legislatura.
10: Boa noite. Deputadas da bancada feminina afirmam que a atuação do grupo continuará sendo suprapartidária em 2027. Os resultados das urnas mostraram aumento de 90 para 109 deputadas entre os 513 que compõem a Câmara. A repórter Silvia Munhato tem as informações.
11: Deputada da bancada feminina da Câmara,

0: risco iminente, ligue imediatamente para a Polícia Militar pelo 190.
1: Eleições. 12 partidos e duas federações não cumpriram a cláusula de barreira nas eleições deste ano, mas a situação ainda pode mudar com decisões judiciais. Quem explica os detalhes é a repórter Paula Bittar.
2: Nas eleições deste ano, 12 partidos políticos e duas federações não atingiram a cláusula de barreira. Criada em 2017, a cláusula estabelece critérios para que as legendas possam acessar os recursos do fundo partidário e o tempo de rádio e TV destinado à propaganda partidária. Segundo as regras, os partidos precisavam obter, nas eleições para deputado federal, ao menos 2,5% dos votos válidos distribuídos em pelo menos 9 estados, com um mínimo de 1,5%.

0: 61 99660-2003. Comprove.
1: Transportes. Projeto obriga companhias aéreas e operadores aeroportuários a oferecer equipamentos mais seguros para embarque e desembarque remoto. A proposta de Maurício Neves, do PP de São Paulo.

0: de misoginia. Ela retirou os termos ódio e aversão à mulher, previsto no projeto original para caracterizar a misoginia e considerados vagos pela oposição. Na nova versão, misoginia é descrita como a prática, a indução ou a incitação de menosprezo ou discriminação contra a mulher que promova violência. A pena prevista é de 2 a 5 anos de prisão. Da Rádio Câmara de Brasília, Antônio Vital.
1: Justiça.
2: Paulo Litro, do União do

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1: 10 horas.
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3: 10:32.

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0: 11:01.
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0: 11:01.
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1: 1:33.
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2: 1:35.

0: 2:28.
1: Isso é uma canção que fala a verdade, somente a verdade. E se você parar pra ouvir, eu tenho certeza que você vai se identificar.
2: É mais uma da LB. Bota aí, Darcy.

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5: 12:32.

0: Obrigada, Diego e Vitor Hugo.
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2: Leitinho, meu irmão. Eu tô aqui, ó.

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4: 3 e 2.

0: raiva boa de passar. Faz barulho, Tarcísio na acordeão e Vinho Fernandes!
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2: 329.

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2: 4 horas.
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1: Eu já tenho aqui uma mensagem de voz. Quem mandou a mensagem de voz foi a Benedita de Alcântara Santos, da cidade de Heliópolis, na Bahia. Ela mandou uma mensagem contando o seu drama e eu quero ouvir. Vamos ouvir?
2: Eu queria saber porque a minha filha, ela tem uma dor de cabeça muito grande, já tomou muito remédio e nada, ela fica boa. Eu sou aqui, o meu nome é Benedita, minha filha reside em Fortaleza, Maraponga, Fortaleza. Eu queria saber o que ela tem. O nome dela é Lucilene Neres Santana.
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0: Mas no caso da sua filha, ela está tomando remédio e não está resolvendo. Então, você já está desconfiando que não é uma coisa normal. Olha, isso daí pode não ser desse mundo, viu, filha? É isso que você está pensando, não é? E realmente não é, não. Olha, eu, cartomante Della Mare, vi que tem um problema com ela em espiritual. Alguém fez uma coisa muito ruim pra ela. Por isso que ela tem essas dores de cabeça. Tem outras dores também no corpo. Isso é problema espiritual, viu? Isso é problema espiritual. E nós vamos ajudar você. Nós vamos te ajudar. Cartomante Della Mare, vi claramente que fizeram coisas muito ruins com ela. Colocaram alfinete no boneco pra ela. É, pra ela ficar sentindo dores. Isso é coisa feita. Amiga, faz o seguinte, presta atenção, venha me procurar. Você quer desfazer esse mal, não quer? Você quer ver a sua filha bem, não quer? Então use a sua fé, que nós vamos te ensinar o que você vai fazer para tirar este mal. E você pode ter certeza do que eu vou lhe dizer. Assim que este mal for desfeito, você vai ver que a sua filha vai melhorar. Mas tem que tirar esse mal, porque olha, se não tirar esse mal, ele fica agindo na vida dela. A dor vai aumentando, vai aparecendo outras coisas. Eu já tô sentindo aqui que só de falar com você, que tem muita coisa na vida dela que não está bom. Mas olha, a gente pode ajudar ela. Eu e você. Você vai pôr a sua fé em ação. Eu vou te ensinar o que você vai fazer. E você vai conseguir uma grande bênção para sua filha. Sabe, Benedita, eu me lembrei agora de uma senhora que chegou aqui no Ilê Axé Palácio dos Orixás com o mesmo problema da sua filha. É, com dor muito forte. E ela foi vítima de um mal assim. Agulhas em um boneco. Ela foi vítima de um mal desse jeito aí. Então, eu ensinei pra ela. Falei, olha, você vai fazer comigo aqui a trezena dos orixás. Não é uma trezena comum. Senão, não desfaz o mal. Tem que ser uma trezena com os orixás. Você vai acender a vela de cruz de caravaca aqui no Ilê Axé Palácio dos Orixás. Comigo, cartomante Della Mare. E você vai ver que o mal vai ser desfeito. Ela começou, Benedita, ela começou a fazer a trezena comigo. Fez todinha e me lembra até hoje. Ela terminou a trezena e falou, cartomante Della Mare, eu terminei a trezena, mas ainda sinto dores. Aí eu falei assim pra ela, não, agora que você terminou é que vai começar a agir na tua vida. Deus vai agir. E foi dito e feito. Lentamente, a dor começou a sumir. E hoje ela já deu até depoimento. Já passamos aqui o ar. Então, ô Benedita, venha me procurar, tá? E olha o telefone que toca, é o povo que liga. Anote os nossos telefones e WhatsApp 759-9146-2008. Anote o endereço. Pega papel e caneta, anota o endereço e vamos estar juntos no Ilê Axé Palácio dos Orixás, que fica em Teixeira de Freitas, na rua Jarba Passarinho, número 64, próximo ao Mercado Público. Venha, traga peças de roupas de pessoas doentes para que eu, cartomante Della Mare de Iemanjá, possa benzer. Eu espero por você e por toda a sua família. 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

Consegui os materiais que o senhor me pediu e realmente em 13 dias tudo mudou. Os médicos ficaram espantados com a recuperação de minha mãe e não souberam explicar como ela sobreviveu. Minha felicidade foi tanta que sempre que posso, faço questão de dar meu testemunho de fé para levar esperança aos corações angustiados. Se você que ouviu essa mensagem está passando por algum problema grave, não pense duas vezes. Procure o Guardião Oxóssi, pois ele, com as forças dos orixás, tem sempre uma solução. Ele com toda certeza saberá consolar seu espírito em situações de angústia, sofrimento e solidão. Eu sou prova disso. Minha mãe estava morrendo, só está viva hoje porque eu acreditei no Senhor Guardião Oxóssi. Vou encerrar para não tomar muito seu tempo. De sua fã e ouvinte, Maria Eulália Ruiz, de Londrina, Paraná. Mais uma bênção através dos orixás. E o orixá que reinou na cotesta dupla de feiticeiros do bem, Guardião Oxóssi e eu, mãe dela Mari de Manjá, foi ela, a mamãe Oxó. Quando a Dulce Maria dos Santos, da cidade de Teixeira de Freitas, na Bahia, esteve no Iaxé Palácio dos Orixás, e mãe dela Mari de Iemanjá, invoquei as forças da mãe das águas doces e disse assim: quando entro na cachoeira, minhas lá sair o meu pranto, para que toda a minha dor mamãe Oxum possa levar. Leva, mamãe, as minhas mágoas, sofrimento, tristezas, angústias e decepções que estão sufocando meu peito, me faltando.

0: entregou-me em seus braços supremos de amor.
1: Oxalá, mamãe Oxum, que mora no reino encantado.
0: Feitas as invocações à mamãe Oxum, aqui está a carta de agradecimento. E eu quero agora, dentro do programa Guardião das Sete Chaves, ler cartas depoimentos. Cartas de pessoas que já estiveram ali e se consultaram com o Guardião Oxóssi ou comigo, mãe dela Mari de Iemanjá. E que agora estão agradecidos, agradecem ao nosso centro. E a primeira carta que eu tenho hoje em minhas mãos de agradecimento veio da cidade de Teixeira de Freitas. É dela, da dona Dulce Maria dos Santos, que escreve, mãe dela Mari de Iemanjá, que escreve agradecimento.

casa e estava morando com uma outra mulher. Há 8 meses. E eu não sabia mais o que fazer. Já tinha ido em todos os lugares que possa pensar. Até o dia em que ouvi o seu programa. E imediatamente viajei para o seu Ilê Axé Palácio dos Ixás. Contei à senhora a minha história. A senhora jogou os búzios várias vezes e olhou para mim e disse: Dulce, tem jeito, traga o seu marido, Ias. Temos que fazer o trabalho. Tem aqui a lista, imediatamente providencie. Providenciei, deixei que fizesse, pois eu tinha que voltar para a Teixeira de Freitas. E exatamente em 4 dias, o meu marido voltou para casa. Escutei batidas na porta e quando fui abrir a porta, era ele. Estava com as malas, com as coisas, ajoelhou-se e pediu desculpa para mim. Pediu perdão, perguntou se eu perdoava ele, pois ele tinha feito um erro muito grande. Tinha se enganado. Ora, já havia me falado que ele iria fazer isso, porque ele tinha sido tomado de mim por magia negra. Muito obrigada, mãe amada. Hoje, sou uma mulher mais feliz. Tua amiga ouvinte, Dulce Maria dos Santos, que mora na cidade de Teixeira de Freitas, na Bahia. Minha gente, quando eu, mãe dela...

Eu disse assim: Homem Oxum, Senhor dos rios e cascatas, Orixá das águas claras que lavam os males do mundo, Deusa do amor, que o canto de suas águas embale meus sentimentos, alimentando meu coração com as virações de paz e perdão. Senhora do ouro, clareia meus caminhos, Orae Oxum. E como prova que tudo deu certo, está aqui a carta de agradecimento. Vamos à sua história? Quando a Alda Lucena nos...

Meu namorado estava totalmente descontrolado. Estava muito agressivo. Agressivo até com a própria mãe. Arranjava problemas no trabalho. Não falava com ninguém. Estava isolado de todos que o rodeavam.

sobre o assunto e procurarmos juntos uma solução para o problema. Foi aí que entrou em nossas vidas, em bendita hora, o Ilê Axé Palácio dos Orixás. Um amigo da mãe dele aconselhou que fôssemos lá, levando uma foto e uma peça de roupa dele. E assim fizemos. Fomos atendidas pela mãe de Lamar e de Manjá, que ao jogar os búzios, constatou que tinha sido uma mandinga feita pela namorada de um amigo dele, que tinha uma verdadeira paixão por ele. E o queria, a todo custo. Então, fizemos o que nos foi mandado fazer e voltamos para casa, na esperança de que tudo se resolveria. No Ilê-Axé Palácio dos Orixás, ainda antes da gente sair, foi feito um poderoso clamor de auxílio espiritual, entregando o assunto aos orixás. Resumindo a história, hoje posso testemunhar publicamente, através do programa O Guardião das Sete Chaves, agradecendo, pois já estou a me relacionar bem com meu namorado. Ele está outra vez normal e sereno, ao passo que o ambiente familiar está bom, graças a vocês do Ilê-Axé Palácio dos Orixás. E a você, mãe de Lamar e de Imanjá, principalmente, que desvendou, devolveu a paz a uma família, como há tantas e tantas já fiz. Muito obrigada, minha amiga. Assina Alda Lucina Pires Alcântara, da cidade de Santos, no estado de São Paulo. É, minha gente, sorte tem quem acredita nela.

Estava indo muito bem, até eu fazer a ultrassonografia e saber que a criança estava morta dentro de mim. Chorei muito e não entendia por que aquilo tudo estava acontecendo comigo. Na época, tive depressão e nem podia ouvir falar em gravidez. Foi quando ouvi o programa O Guardião das Sete Chaves. Senti uma luz invadindo o meu corpo. Então, ao som das palavras abençoadas dos sacerdotes, resolvi ir ao Leaxé Palácio dos Orixás. Foi quando a mãe dela, Mari, abriu a mesa com as cartas de tarô, com os jogos de búzio, e foi descoberto um trabalho de feitiçaria que tinha sido colocado por um amante do meu marido para que eu não engravidasse. E se isso acontecesse, eu viesse a perder a criança. Mas tudo de ruim em minha vida mudou a partir daquele dia. A mãe dela, Mari, disse assim: vamos pedir a Oxum e também a Iemanjá, e o seu de ser mãe será atendido. A mãe dela, Mari, de Iemanjá, disse: Cláudia, ore comigo. Dourada é a tua luz, assim como ouro que te pertence. Derrama a pureza cristalina, orixá das luzes. Não permitas que neblina alguma obscureça o meu desejo, que é conseguir o amor mais verdadeiro, seguro, eterno e duradouro. Estás presente nas cachoeiras que são sagradas por si só. Portanto, faz com que se apague todo o sentimento de sofrimento. Não verterei nenhuma lágrima por aqueles que não me correspondem no amor. Não sofrerei por ninguém que com mentiras me voltar com os peitos, porque não permitirás que frieza, inveja ou ciúmes me traiam. És doce, protetora, suave e vaidosa, feminina e sedutora. Ó, mamãe Oxum, dai-me teu axé, dai-me tua força, dai-me a alquimia como néctar mais sublime, para eu saber como respeitar e venerar. No meu está o teu segredo, que eu saberei utilizar. A partir daquele dia, comecei a usar a água benzida e fluidificada das sextas-feiras. E não demorou muito, eu recebi a bênção que eu tanto sonhava. A bênção que eu tanto queria. Gabriel, meu filho, nasceu lindo, saudável. Só que eu quero deixar um recado aqui para vocês que estão ouvindo esse programa. Programa esse abençoado. Se desejam algo, peçam com muita fé para serem atendidos. Com certeza, Deus vai ouvir você. Deus ouvirá o seu chamado. Também envio uma foto do meu filhinho lindo para vocês colocarem aí, corrente de fé e proteção espiritual. Assina Cláudia Nascimento, da cidade de João Pessoa, no estado da Paraíba. Aí está, meus queridos ouvintes. Só com a água benta e fluidificada que Iemanjá benzi nos dias de sexta-feira, essa mulher conseguiu encontrar sua felicidade. Ela conseguiu engravidar. E hoje é mãe do garotinho Gabriel. E com os trabalhos feitos direitinhos, é que você, meu caro ouvinte, você, minha amiga, vai conseguir os seus objetivos mais rápido ainda. É por isso que eu, mãe dela, Mari de Iemanjá, tenho para mais de 35 anos de bem, sempre fazendo bem, sem olhar aqui. Guardião Oxóssi e eu, mãe dela,

que Adriane seja abençoada com a tua bondade e justiça. Medi Olorum, muitas vezes aclamamos por todos aqueles que te amam. Peço a ti que neste momento de dor, que derrame sobre Adriane Oxum o teu olhar misericordioso. Que as tuas águas aclamem a sua nobre alma e que neste momento ela receba a graça que tanto espera. Que assim seja. Ora, iê, iô.

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Fala, meus amigos, muito bom dia, Santo Antônio de Jesus, bom dia, Bahia, está no ar, Levante a Voz, a linha direta com o povo, todos os dias aqui com você, agradecendo a sua audiência de todos os dias, é claro, acima de tudo, agradecendo a Deus por permitir que estejamos aqui falando contigo, pois nada acontece sem a permissão e sem a vontade dele. Bom, vamos trazer o nosso momento.

0: pra ficar. Ninguém mandou ele embora. Queriam ele lá. Ele não saiu porque ganhou. Saiu porque percebeu. E perceber não depende de troféu nenhum. Ele agradeceu, chorou e disse que agora vai estar torcendo do outro lado. Porque um ciclo se encerra para que outro comece. E encerrar não é abandonar o que foi bom. É dar a ele um fim, à altura do que ele foi. Eu sou Nani Fagiano e eu tô aqui todos os dias falando sobre a coragem necessária para mudar de vida. E mudar de vida começa quando você aprende a encerrar o ciclo. Então olha só, talvez maturidade não seja aguentar firme. Seja perceber que um ciclo acabou e ter coragem de autorizar esse fim enquanto a escolha ainda é sua.
1: Pois é, meus amigos. Pois é, meu caro Sidney. Outro dia eu comentei aqui que um exemplo contrário disso aí foi o de Faustão.

0: olha, o sol nasceu às 5 horas e 16 minutos, hein? Soltando aí, o topo do sol será às 17h33. E de acordo, Léo, com o clima-tempo, hoje não chove em Santo Antônio de Jesus. Léo Valente.
1: Muito bem, Sidney, vamos manter o contato com o Tino Alves e agradecer aqui aos nossos parceiros, aos nossos colaboradores, estão sempre com o apoio da Multimagem, ele da melhor clínica de imagem da Bahia,

0: Eu volto daqui a pouquinho com mais informações, girando com a Unidade Móvel, aqui na 97.1, Rádio Andaia FM, sociais, arroba Andaia.
1: Muito bem, Sidney. Vamos lá, trazendo a sua participação, daqui a pouco nós vamos trazer os

0: 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Já trazendo aqui os destaques do esporte. Olha, rapaz, teve jogos aí. Teve. Deixa eu me ver aqui. Seis jogos, né? Olha, teve. Bragantino empatou com o Mirassol 1-1.
1: Nada, né?
0: Hã?
1: Vitória goleou, não foi?
0: Tô chegando lá e. Tô chegando agora lá nele.
1: Antes de você falar assim, porque não, eu acho que é a segunda goleada que o Vitória dá desse tipo. De vez em quando ele. Porque alguém pode falar, pegou uma galinha morta, sim. Mas o Vitória também é bom de ressuscitar de fundo dessa vez. Mas prossiga, Sidney, até chegar no Vitória aí. Quem vai jogar tá feliz da vida hoje.
0: É porque teve jogos importantes que interessavam o Vitória, né?

0: Mas, quem sabe, né? A gente tem dois campeonatos bons, Sidney. Seria bom se caísse Grêmio, Internacional, Corinthians, o Vasco, o Santos. Eita, que a Série B ia ficar atraente e bonita.
1: Pois é.
0: Menos o Bahia e Vitória.
1: Olha, o Remo empatou um com o Grêmio. Jogo também que de só de rebaixados, praticamente. Rebaixados não, que estão na zona de rebaixamento.
0: Sim, é legal.
1: O Grêmio tem 30 pontos, o Remo tem 24. Inclusive, teve um lance aí.
0: Diga aí os quatro da zona.
1: Os quatro da zona: Internacional, Grêmio, Remo e Chapecoense. Né?
0: Eu acho que dificilmente Remo e Chape saem dessa zona. Apesar que a Chape tá enjoadinha.
1: Porque faltam agora 9 jogos. O Remo tem 24 pontos. Aí tem que ver quantos jogos aí, né? Tem que vencer quase 7 jogos, é difícil. Agora o Remo ontem.
0: Já remou pra trás.
1: O Remo ontem, eu acho que foi prejudicado. Teve uma mão clara de um jogador lá do Grêmio e o juiz não marcou.
0: O Sport, o ano passado, além de estar com um time ruim, foi roubado várias vezes. Imagine, você já tá com um time limitado. E ainda acha o juiz contra você. E ninguém vai brigar por você. Fica assim, os comentaristas não vão fazer aquele auê. Porque comentaristas são do Sul e Sudeste, são do Eixo, e eles acham que o Remo não era nem pra estar ali.
1: Outro jogo importante também, Léo, foi Botafogo e Vasco. Vasco venceu, inclusive Vasco mudou a chave, viu? Tá jogando de contrapostura. Venceu o Botafogo.
0: Vasco e Santos, dois times que...
1: Santos jogou, Santos não cai mais não. Santos já tá com 41 pontos. E vem jogando bem. Inclusive, o Cebolinha tá no Santos, né? É um jogador até... O City poderia olhar aí, né? Mas isso que é muito bom.
0: É um jogador que é muito bom pra estar o tempo todo no banco do Flamengo, como estava. Foi bom ele pro Santos, a melhor coisa, velho.
1: Pois é.
0: Mas o

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Porque a Bastiana, minha mulher, saiu com a conversa. 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

0: Muito bem, meus amigos. Olha, nós vamos trazer agora a participação do povo. Já tem Tim Alves, né? Tem uma, vamos lá com a sequência do povo pelo 9711-6971. Quer o povo?
1: Bom dia, Léo Valente, né? E todos os ouvintes da Rádio Onda FM, a Tino Alves, a Sidney, passando aqui, Sérgio Gordo, para reforçar o nosso Dia das Crianças no bairro Mandu. A gente começou lá 27 de setembro na comunidade do lado da Brava, ali a rua São Jerônimo, certo? E esse mês, semana agora, é bem puxado, que é bem complicado. Nós vamos ter nosso Dia das Crianças, vai ser dia 11 no bairro Mandu, de cima da residência. Vamos fechar a rua em cima e embaixo, certo? Vai ter várias coisas, o parquinho das crianças, tuborgã, campo de futebol, pula pura, vários, né? Merenda para todas as crianças, água mineral, refrigerante, crepe, algodão doce, churrasco e várias outras coisas, né? Tudo gratuitamente, certo? Dia 11 no bairro Mandu, a partir das 12 horas. Dia 12, na comunidade do Bom Conselho, com as mesmas coisas, certo? A partir das 12 horas também. Dia 14, já uma festa particular, casa que a gente já fez no outro ano, para esse ano da creche, 11 de dezembro. A festa de criança, 110 crianças, 120. E dia 18, cerraremos na comunidade do Cocão, na praça principal do Cocão, certo? Então, toda essa festa gratuitamente e pedir as mães para comparecer mais cedo, para escrever seus filhos, na realidade. Seus filhos, não, o nome da mãe, porque tem mãe que tem 6, 7 filhos, tem que só tem um. Então, não posso dar todo mundo, eu chego o nome das mães. Então, as crianças de 0 a 7 anos, vai ter um kitzinho.

ter sim uma operação da Secretaria de Meio Ambiente para verificar a saúde das árvores aqui em Santo Antônio de Jesus. Olha, a unidade móvel com as informações, oferecimento de Nildo da Farinha, tem um delicioso beiju da família, tem goiabinha, tem farinha de mandioca, você encontra nos supermercados os produtos com a marca Nildo da Farinha, e Nildo continua comprando cacau, cravo, guaraná, pimenta do reino e farinha de mandioca. 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Eu volto a qualquer momento de outro ponto da cidade com a unidade móvel da Rádio Andaiá e também nas redes sociais @AndaiáFM.

0: Sidney, vamos seguir aqui com o povo. P6971, você viu, rapaz, você viu, Sidney, essa história. Você lembra do Marcel, né? Marcelo, você viu a história do macaco aí?
1: Não, Léo, não vi não.
0: Rapaz, que situação essa aqui, viu? Um macaco prego, que pertence ao ex-deputado estadual, Marcel Moraes, lembra dele? Provocou uma série de transtornos em um condomínio na Avenida Paralela, em Salvador, depois de fugir na segunda-feira. O animal invadiu residências. Eu queria ver os vídeos, rapaz, só que a condomínio eles não liberam. Causou danos e imobilizou a equipe da polícia militar por mais de 3 horas, o macaco, viu? Segundo relatos, o macaco estava bastante agitado, entrou em algumas casas e bebeu e tomou bebida alcoólica. Bebeu álcool 70, esse álcool de lavar a mão, Cid. E também viu uma cartela de medicamento e tomou também. Meu Deus do céu, que perigo, hein? Em uma das casas ele pegou, viu uma cartela de medicamento e tomou ele tomar remédio. Ele via o ser humano fazer, né? Ou então, será que ele sentiu, Sidney, a ressaca, a dor de cabeça, de vou tomar esse remédio aqui para ver se acalma? Bom, a suspeita é de que o consumo dessas substâncias tenha contribuído para alterar o seu comportamento. O que é que acontece? Durante a confusão, o animal quebrou um box de vidro, correndo risco, coitado, até de se ferir. Entrou em um quarto onde havia um bebê recém-nascido de apenas 5 dias. Imagine o pânico, moradores relataram um momento de tensão enquanto tentavam evitar que o macaco se aproximasse das pessoas dentro das residências. A ocorrência também terminou com feridos. Um polícia militar foi mordido durante a tentativa de captura e precisou receber atendimento de uma unidade pronto,

Um policial militar foi morrido durante a tentativa de captura e precisou receber atendimento de uma unidade pronto atendimento. Três moradores e um segurança também foram encaminhados para registro da ocorrência na delegacia Itapuã. A perseguição durou

14 horas e 30 minutos, não, isso aqui tá demais. Eu já soube, foram 3 horas. Durou 3 horas. O macaco pulou muros, circulou por diferentes imóveis antes de ser contido com equipamentos de captura e encaminhado ao centro de triagem de animais silvestres, onde chegou bastante debilitado. De acordo com informações, o animal é mantido de forma legalizada, possui certificado de origem. Moradores, porém, afirmam que não seria

fazendo bagunça, esculhambando mesmo. Nós vamos continuar com o povo, Sidney, pelo 9711-6971. Teve uma notícia também que eu vi aqui, tá? Eu mandei até pra Tino Alves, porque eu acho que teve uma confusão nessa notícia, viu? Essa aqui, viu, Sidney? Viu, Sidney? Trabalhador apresenta 88 atestados e é demitido após aparecer pregando durante afastamentos. Eu tô achando que esse trabalhador é um que parece com o pastor Valdomiro e confundiram. Ele deu mesmo esses 88 atestados. Aí viram o pastor Valdomiro, aí disseram lá, ó, como é que pode? Dando atestado no trabalho para pregar na igreja. Entendeu? Eu acho que, na verdade, é um trabalhador acostumado a dar atestado. Quando viram Valdomiro, olha ele ali, ó. E Valdomiro sem o chapéu parece mais ainda. E quando ele bota o chapéu, que fica parecendo Valdomiro.

a São Carlos. Vamos no intervalo, Sidney? A gente volta já já, trazendo mais informações aqui no programa Levante a Voz, primeiro lugar em audiência.

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0: 7:07 na Bahia. Seguimos aqui com o nosso Levante a Voz, a linha direta com o povo. Você participando conosco pelo 9711-6971. Já tem o povo, tem Dino Alves também, daqui a pouco tem Dilson Barbosa e também, é claro, as informações policiais. Tem o povo, Sidney?
1: Bom dia, Léo. Bom dia, Sidney. Bom dia a todos os nossos ouvintes. Aqui é Daniel Ribeiro, líder da comunidade do bairro São Benedito. Ô, Léo, eu queria aproveitar a audiência desse maravilhoso programa para convidar todas as crianças de Sade para a nossa festa. É homenagem ao Dia das Crianças na Praça do São Benedito. E dizer às pessoas que nós estamos precisando de ajuda, né? Porque brinquedo está muito caro. E a gente não vai ter condições de dar brinquedo a todas as crianças. Mas eu queria aqui convidar todas as criançadas e pedir aos pais que venham acompanhados com seus filhos, porque a gente sabe que criança é muita responsabilidade, a gente não vai ter condições de tomar conta de todas as crianças, né? E o trânsito aqui é muito perigoso. E, Léo, eu queria, Léo, agradecer a você, né, que todo ano você colabora com a nossa festinha. Eu ainda falei com Joanito Barbosa, eu digo ao Joanito, Léo disse que vai dar uns brindes, vai ajudar. Joanito duvidou, foi assim, aí eu duvido, viu? Vê se fica aí esperando. Eu digo, não, todo ano, Joanito, ele colabora. Bom, Léo, mas Joanito também, Léo, todo ano colabora.

Esse ele disse que um dia eu vou ver algumas coisas aí não, e não teve, né? Rapaz, como é isso aqui, eu vou ver disso. Isso aqui deve ser fake. Tem que troca de marcha. Tem o efeito de trocar de marcha. Quanto mais você corre, mais ele tá impulsionando. É coisa que o povo inventa. Teve uma entrevista aí do Valdemar da Costa Neto, que gerou polêmica, porque eu acho.

0: É que como dois chefes, né, das forças, o comandante do exército...
1: As forças discutiram de dar o golpe. Tudo bem, discutiram, e daí? Discutiram, mas não deram o golpe. Não deram golpe. Golpe é com pergunta para o Zé Múcio,
0: ministro da defesa. Mas não deram, não por vontade dele, né? Isso diz o processo, né? Não, porque dois disseram não. Foi assim que

0: Agora, o que muita gente curte é se eles deveriam ser punidos como tentativa de golpe de Estado ou se como só baderna mesmo. 7:17 na Bahia. Sidney Silva.
1: Muito bem, Léo. Trazendo aqui a participação do povo no 99711-6971, no oferecimento, olha, mês turbinado Fiat, ofertas em

0: Vamos ouvir o que disse a Temineto, a cara visivelmente de abatido.
1: Natural, gente, bom né? dia a todos. Queria reforçar aqui essa posição do nosso partido, do União Brasil.

0: 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Agora, 7h23 na Bahia, Tino Alves, tem alguma informação aí, Sidney?
1: Ah, só lembrando que o pulso se baixou mais ainda, hein?
0: Foi?
1: Como você falou aí, 1.398.990. Oportunidade aí, né? Carro bom.
0: É, Sidney tá falando que ele conhece.
1: É, né? Rapaz.
0: Aí. Olha, 7h24 na Bahia, vamos para as ruas com a nossa Unidade Móvel em ação.
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3: Muito bem, ao Valente, os amigos ouvintes ligados aqui na nossa Andaiá FM. Olha a nossa unidade móvel com plantão das últimas 24 horas da emergência do Hospital Regional.

Emergência do Hospital Regional, neste momento, um movimento intenso no do HR Sage, e nas últimas horas tivemos 8 vítimas de acidentes automobilísticos no trânsito aqui de Sage, na cidade de Tuberá, na cidade de Veracruz e na cidade de Maragogipe. Tuberá e Veracruz, cada cidade dessa uma vítima. Já Nazaré, não Maragogipe, Nazaré das Farinhas, 2 vítimas de acidentes automobilísticos. Arma Branca, tivemos uma vítima nas últimas 24 horas, uma senhora de 42 anos que está em observação natural aqui de Sage. Iniciais ASS está aqui na emergência do Hospital Regional. Essas são as informações com a unidade móvel da Rádio Andaiá FM. 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

0: Dilson Barbosa. Dilson Barbosa. Comentário dia.
1: E o nosso comentário de hoje. Para Bolsonaro, deseja implantar um sistema de hora de trabalho para o brasileiro. Seria uma alteração na CLT,

domingo, por exemplo. Mas hoje o tempo mudou. Hoje você não quer ninguém mais hoje atrelado ao salário mínimo. As pessoas, os jovens hoje estão fazendo a sua jornada de trabalho. Jovem hoje, quando quer trabalhar, ele só quer conta própria, ele é influência digital, ele, enfim, ele é multifacetado. Nós temos que olhar essa juventude que está entrando no mercado de trabalho. E a jornada por hora talvez seja uma grande ideia do candidato Bolsonaro. Mas eu pergunto a ele, vai valer também para os políticos, para os vereadores, deputados, senadores? Porque se for por hora, também eles deviam entrar no regime do pagamento por hora trabalhado. Agora, mesmo nessa campanha política, quantos estão frequentando a Câmara dos Deputados?

regime do pagamento por hora trabalhada. Agora mesmo nessa campanha política, quantos estão frequentando a Câmara dos Deputados? Quantos estão frequentando o Senado? Quantos estão cumprindo seus horas de trabalho? Mas quem está pagando isso? O contribuinte brasileiro. Concordo plenamente, Fábio, que você faça essa reforma se eleito for.

0: né? Porque esse não vai ter controle de jornada. Mas deputado, senador, vereador, aqueles que ganham o dinheiro público como todo servidor público, por que não ter jornada de trabalho para eles também? Então, na hora de botar jornada de trabalho para todo mundo que tiver uma isonomia para todos, aí o Brasil pode andar. Mas enquanto alguns privilegiados vão trabalhar quando querem e o dia que querem, aí não ficaria nada legal. Portanto, trabalho por hora, sim, mas valendo para todos. Não para o trabalhador, somente aquele que bate ponto, mas para todos, inclusive que não batem ponto, que deviam ter um tipo de controle de jornada, ou de diária de trabalho, seja lá como for. Agora, não pode o indivíduo inventar viagens, congressos, penduricalhos, para não trabalhar, mas não vir no mês levar o dinheiro do brasileiro. Pelo menos é a nossa opinião.
1: Sete horas, 33 minutos na Bahia, 7:34. Vamos ao intervalo e daqui a pouco tem pesquisa. O ouvinte mandou aqui, leva a pesquisa, as pesquisas estão com tanta vergonha que estão demorando de sair. Saiu hoje. Quem tá na frente? Tem empate técnico. Mas eu vou pesquisar também o que este instituto disse no primeiro turno. 7:34 na Bahia.
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4: Muito bem, Honda FM, agora 7:36.
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7:43 na Bahia. Estamos de volta aqui com o programa Levante a Voz, a linha direta com o povo. Trazer uma fala do Jerônimo Rodrigues, um trecho da entrevista dele, Cili Silva, lá no programa do Bocão, né? Tem a pesquisa, veja aí. Tem a pesquisa. Para você já trazer poder data. Deixa eu perguntar aqui. Enquanto você traz os números aí da pesquisa, deixa eu perguntar qual foi a última pesquisa dela. O que ela disse na outra? Agora, gente, essa mudança, essa questão do voto útil quebrou a pesquisa. A abstenção também quebra a questão da pesquisa. A pesquisa não vai acertar 100%. Mas ela mostra a tendência no final. Por exemplo, quando começou a mostrar a Semi Neto caindo, a própria Paraná, a Semi Neto caindo, estava com 11 pontos na frente, a segunda mostrou 8, a outra 6, a outra 2, e disse, pronto, essa tendência aí no final é o que diz. Foi igual Flávio. Começou a encostar, com o sábado, chegou a diferença 2 pontos, pronto. Aí quando chega no dia, meu amigo, são 7:40.

0: dia para todos nós.
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0: 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Pontualmente 8 horas, bom dia para você.
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por esse novo momento, por essa nova dinâmica, essa nova logística aqui do programa É Manhã com Adnoel. Eu sou o Padre Ed de Melo e é sempre bom estar com você nessa mensagem aqui no programa desse nosso amigo que tem um grande estima, né? Que é um amigo irmão, Adnoel. Tenho grande estima por você, Adnoel. Vamos falar hoje sobre discernimento, viu, Adnoel? É importante fazer discernimento na vida, senão a gente sofre por falta de discernimento das escolhas, das opções que a gente faz. Quantas vezes a gente fala assim, se eu tivesse pensado, se eu tivesse feito tudo, né, eu teria feito diferente. Então, é importante, sobretudo nesse momento que nós estamos vivendo muitas fake news, né? Quer dizer, mentiras que a gente está vivendo. O próprio Jesus, ele diz que não tem a verdade, ele é a verdade, né?

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Muito bem, vamos lá. Agora 8 horas e 34 minutos. Bom dia! Muito bem, para você curtir a nossa programação. Olha, vinte participando aqui com a gente. Olha que maravilha. Como é bom ter a sua participação aqui, viu? Abrilhantando, me ajudando também a fazer o programa. Amigo Zé de Candu. Grande Zé de Candu. Um abraço, meu irmão. Muito obrigado, hein? Muito obrigado pelas palavras também. Valeu, valeu, valeu. É isso aí. Cadê? Olha. Bom dia, Dindim. Tô ligado no seu programa. Programa novo. Everaldo, um mototaxista, Rua São José. Isso aí, Dindim, tô gostando. Ô, Everaldo, meu irmão, um grande abraço, muito obrigado, viu? É, muito obrigado, é isso aí. Você participando com a gente através do nosso WhatsApp 99711-6971. Além da sua participação, pode mandar áudio, pode mandar mensagem de texto, fique à vontade, pode pedir a sua música, mandar o seu abraço, fazer a sua reclamação, fique à vontade. Que ama, viu? O que você quiser falar aqui no programa tá liberado.

Muito bem, agora 8:36, aqui na melhor do seu rádio, para você ouvinte especial. Overdose e Roupa Nova, são duas na sequência do Roupa Nova para você.

Lembra você, roupa nova em overdose. Agora faltando 16 minutos para as 9. Para você curtir a nossa programação nesta manhã. Bom dia, bom dia, bom dia.

meus amigos, vamos lá falar de esporte, porque ontem brilhou o time do Vitória, viu? É, meu amigo. Aquilo que eu falei ontem, não valeu não, viu? Eu falei que o Vitória já gosta de ressuscitar de fundo, a gente fica com medo quando o Vitória entra em campo, na zona de rebaixamento, tá passando por um momento difícil, mas ontem não valeu isso aí não. Vitória não tomou conhecimento da equipe da Chapecoense, venceu e goleou, venceu bem, mostrando força. Primeiro tempo foi ali mais ou menos, o primeiro tempo terminou 1-0 para a equipe do Vitória. O time não foi tão bem no primeiro tempo, não fez assim um excelente primeiro tempo, não. Mas quando voltou, depois da puxada de orelha do Jair Ventura no vestiário, deu aquela puxada de orelha nos jogadores do Vitória, a Vitória voltou com tudo, viu? E normalmente, o que estava acontecendo com o Vitória? Vitória fazia um bom primeiro tempo, inclusive no penúltimo jogo contra a equipe do Cruzeiro, que o Vitória fez um excelente primeiro tempo, saiu na frente, colocou 1-0. No segundo tempo, péssimo, o Cruzeiro virou o jogo. Mas ontem não, ontem já foi o contrário, né? O Vitória, primeiro tempo mais ou menos, mas no segundo tempo brilhou, voltou com tudo, em cima da equipe da Chapecoense, fez mais dois gols,

E ficou barato pra Chapecoense, viu? Ficou barato pra Chapecoense, poderia ter sido mais. Poderia ter sido muito mais. O Vitória poderia ter enfiado uma goleada histórica da equipe da Chapecoense pelo o que apresentou no segundo tempo. Terminou 4-0, vencendo e melhorando a sua situação na tabela de classificação. Vitória hoje é o 12º colocado, tem 36 pontos. E Tricolor de Aço entra em campo hoje. O Bahia joga hoje jogo difícil, viu, gente? Jogo difícil, jogo complicado contra o Palmeiras. O jogo é fora de casa. Jogo às 9. O horário que é ruim, né? Que horário horrível. 9:30 da noite, horário do jogo do.

O Vitória goleou o Chapecoense, como eu falei, 4-0. O Botafogo em casa, no Nilton Santos, perdeu pro Vasco. 2-1 pro Vasco, hein? 2-1 pro Vasco. O Cruzeiro venceu o São Paulo 2-0. Inclusive, o São Paulo é o próximo adversário do Vitória. Da próxima rodada, deixa eu ver aqui, cadê?

0: 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Mandados judiciais são cumpridos por mais de 200 policiais em Salvador e em mais duas cidades baianas e também em São Paulo durante a Operação Termópilas, flagrada pela Polícia Civil da Bahia na manhã de hoje. Os alvos são integrantes de uma facção criminosa responsável por crimes de extorsão mediante sequestro, homicídios, além de tráfico de armas e de droga. Em instantes, a última notícia.
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0: edição, o Diário Oficial do Estado, e também já está disponível no site de editais da Universidade. O processo seletivo disponibiliza 4.327 vagas para cursos de graduação presencial, distribuídas entre os 25 campi da UNEB, espalhados por diferentes municípios baianos. Lembrando que a inscrição custa R$ 95. 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
2: Muito bem, vamos lá. Agora 9 horas mais 7 minutos.

0: aqui na Andaiá, primeiro lugar de verdade, manhã com a de Noel, pra você ouvinte especial, pra você ouvinte número um. Sempre com pensamento positivo, fé em Deus, tudo vai dar certo aí na sua vida, viu? É só você acreditar, afinal de contas, você nasceu pra ser feliz, você merece, merece, merece muito, é ser feliz.
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0: Muito bem, gente, agora 9:08. Que maravilha, hein? Já tem um super sequência pra você, viu? Daqui a pouquinho tem o super sequência. Já. Porque eu vou trazer agora ele, Itajaí Júnior, já está aqui com a gente, vai trazer informações do mundo automotivo, dicas importantes, viu? Dicas importantes pra você.

0: circulando no Brasil, e a tendência é que esse número venha a dobrar até o final do ano que vem. Amanhã a gente traz informações para você que pretende comprar um veículo híbrido ou elétrico, seminovo ou usado, para você ficar de olho no que você tem que olhar quando for comprar um veículo dessa categoria. Eu volto amanhã no Manhã com a Dinoel, falando mais sobre o mundo automotivo.
1: Pois é, importantíssimo. Valeu, Itajaí. E amanhã você volta trazendo mais informações aí do mundo automotivo aqui no Manhã com a Dinoel. Que maravilha, hein? Sempre com informações, dicas importantes pra você. Aqui você fica sabendo de tudo, viu? É, você sempre muito bem informado. Agora 9:12, vamos com Super Sequência, tá na hora? 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

0: Que maravilha, né? Essa música é simplesmente maravilhosa. Voyage, Voyage, aqui no nosso Manhã com a de Noel. Pra você ouvindo e curtindo a nossa programação. Muito bem, gente, vamos lá. Amigo Alvinho. Álvaro Martins, Sobinho. Grande abraço, meu querido amigo. Meu amigo e irmão, viu? Meu amigo e irmão, muito obrigado de coração. Sempre aqui com a gente. Fico feliz. Cadê o ouvinte? Olha o ouvinte aqui, interagindo. O Everaldo tá dizendo aqui, bom dia, programa, continue assim. É, e sou Vitória, viu, da vida, tô ligado. O novo programa. Tá feliz com a vitória do Rubro Negro Baiano ontem, 4-0. É, venceu e venceu bem, de goleada. Vamos lá com o ouvinte, participando aqui com a gente, mandando áudio.
1: Esse programa seu já começou na hora certa. Já começou dando 4.
0: É verdade.
1: Vitória, me parabeniza aí pelos programas. Agora é o seguinte, eu mandei aí o leite pro GH. O GH levou e deu sorte. Você tá abençoado por esse programa aí, viu?
0: Pô, oh, que maravilha, muito obrigado,
1: tá
0: Ari.
1: Saindo, eu mandei 10 áudios e não tá saindo. Pra Joanito, Platino. Vê se você bota um áudio pra mim aí. Mandou um
0: áudio. Valeu, Ari. Um abraço, meu irmão. Cadê o leitinho da mimosa? Mandou o Ari. Mandou pro Jorge H ontem, o leitinho da que é mimosa. Joga tudo Vitória correndo dobrado, viu? Correu o jogo todo, do início ao final. E foi o leitinho da vaquinha mimosa. Deu força pro jogar. Muito bem, quero ter mais ouvinte.
2: Bom dia, bom
0: Oi, Nativa.
2: Que Deus lhe dê uma quinta-feira iluminada e abençoada por Deus pra você, todos da sua família, da sua equipe. Um bom dia pra Padre Edson e todos que estão ouvindo o Bom Dia com a de Noel. A próxima música eu ofereço pra você, Zé Mota, Livre e Independente, Tia Nega, Naldi Rita, a esposa Mara, a neta Alice, na Sapucaia, todos os ouvintes de Sapucaia e Tabocau.
0: Muito bem, valeu, Nativa! Grande abraço, minha amiga, muito obrigado, valeu, valeu, valeu, participando aqui com a gente também. É isso aí, a turma toda aqui. Amanhã com a de Noel. Cadê o Neguito? Ô, Neguito!
3: Bom dia, bom dia.

0: bom dia para você, toda a equipe da Raiá, para todos os ouvintes, de forma especial a Nativa no Cabocal, Jorge H, Shaolin, Adielso Pedreiro, meu vizinho e amigo, um abraço. E para todos os ouvintes, um abraço de Noel.
1: Que maravilha, muito obrigado, minha amiga Rose Costureira, minha querida amiga. Valeu, valeu, valeu. Bom dia de Noel. É que Deus abençoe o nosso dia grande. É Sandra, ô Sandra, aí no Vila Viva. Abraço pra você, viu, Sandra? E essa turma maravilhosa aí no Vila Viva, acompanhando e ouvindo a gente também. Olha, fica a sintonia. Daqui a pouco eu volto trazendo muito mais, hein? É, só dando aí de ponta a ponta em primeiro lugar.
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1: Agora 9 horas 34 minutos na melhor.
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Faltando 20 minutos para as 10. Isso aí pra você curtir na nossa progressão. Vamos lá, vamos lá, vamos lá. Tá todo mundo ligado? Melhor, Nanda, é em primeiro lugar. Pra você, o 20 especial pra você, o 20 número 1. Olha, deixa eu trazer informação importante aqui. Eleitores, atenção, hein? Eleitores terão ônibus intermunicipais gratuitos para votar no segundo turno da Bahia. Quem precisar da cidade da Bahia para participar do segundo turno das eleições terá direito à gratuidade nos ônibus intermunicipais. O benefício estará disponível a partir das 10 horas de sábado e seguirá até a meia-noite de domingo, dia 25. A regra foi definida pelo governo da Bahia e contempla o percurso até a cidade indicada no cadastro eleitoral e também o retorno para o município de origem. Para embarcar, o eleitor deverá comprovar que vota no destino da viagem e apresentar um documento de identificação. No deslocamento de volta, será preciso apresentar, além da identificação e da comprovação do local de votação, o recibo que confirme a participação da eleição. Tem que confirmar aquele recibozinho que você recebe após votar, tem que apresentar também, viu? Também se é necessário demonstrar que o benefício já foi utilizado a viagem de ida. Importante aí, viu? Você que vai viajar, você que prestar. Iniciativa Avel.

Brasil, fez muito sucesso. Aquele ano, o que foi que aconteceu de interessante, de notícia, fatos marcantes daquele ano? Enquanto a música fazia sucesso nas rádios, muitas conheciam, claro, no Brasil e também no mundo, não só aqui no Brasil, mas no mundo de modo geral. A música estava tocando no rádio, mas as coisas estavam acontecendo, movimento intenso. Pois é, então hoje, estreando também aqui no nosso programa, legal, né? Enquanto a música tocava, o que aconteceu? Eu vou trazer a música da Marina Lima, Uma Noite e Meia. Essa música é maravilhosa. Essa música da Marina Lima, ela é simplesmente maravilhosa. O que aconteceu? Em 1988, quando essa música estourou no Brasil todo, fazendo um grande sucesso. A música da Marina Lima, Uma Noite e Meia, foi em 1988. Pois é. Em 1988, quando essa música tocava, eu ouvia bastante, viu? Eu ouvia bastante. O que aconteceu? Pois é, isso, meu amigo, em 88, a promulgação da Constituição Federal. Foi em 88. 1988, a promulgação da Constituição Federal. Também, lembra do... Foi noticiado bastante a morte do Chico Mendes. Foi o assassinato do Chico Mendes. O líder seringueiro Chico Mendes, ambientalista. Em 88. Foi 88 que foi campeão, foi? Rapaz, eu não queria lembrar disso. A Rosa chegou aqui. Você nasceu em 88, como é o nome dela? Como é o seu nome? Esqueci. Liliane. Nossa colega de trabalho aqui também, Liliane, nasceu em 1988. 88, Bahia foi campeão brasileiro! Venceu, foi internacional, ou foi o Fluminense? O Fluminense, foi? Afinal, foi. Ou foi internacional, foi o Fluminense. Bobô, Charles, Paulo Rodrigues, aqui, timaço do Bahia. Em 88, Ayrton Senna conquistou o seu primeiro título mundial. Primeiro título mundial do Ayrton Senna. Grande Ayrton Senna. Olha, teve uma mobilização no Brasil todo. Greve dos trabalhadores. Em 88, o Brasil viveu mobilizações sindicais e conflitos trabalhistas também. O Brasil conquista também o seu primeiro ouro olímpico no judô. Olha, lembra do Batomushi? Aquela tragédia terrível com o barco Batomushi. Infelizmente, com 55 mortos. Aconteceu no Rio de Janeiro, lá na Baía de Guanabara. Acabou naufragando o Batomushi. Em 88, falando de política, foi fundado o PSDB. Você sabia que foi em 88 que o PSDB, o partido, foi fundado também? Pois é, os Jogos Olímpicos de Seul, as Olimpíadas de Seul também em 1988. E a gente ouve agora a música completa da Marina Lima.

Pois é, tá aí Marina Lima. Uma noite e meia pra finalizar o nosso Manhã com a de Noel. Minha amiga Gilda, bom dia Gilda. Oh, minha querida amiga, grande abraço pra você, muito obrigado. Meu amigo Laércio, em Lauro de Freitas, tá dizendo aqui, o Bahia foi campeão contra o Internacional em 1981.

aqui, a de Noel, o Bahia foi campeão contra o Internacional em 1988. Pois é, foi 88 contra o Internacional. Foi a semifinal que foi contra o Fluminense. Eu não lembro, não lembrava. Eu sei que o Bahia nessa reta final enfrentou essas duas equipes.

0: O Bahia nessa reta final enfrentou essas duas equipes, o Fluminense e o Internacional. Eu não lembrava a final se ia com o Internacional ou com o Fluminense, mas foi contra o Internacional. Valeu, Lécio, um abraço para você, meu querido amigo, muito obrigado. Pois é, gente, agradecendo o seu carinho, sempre a sua participação, você, ouvinte especial, que nos coloca sempre em primeiro lugar. 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O Manhã com a Joel volta amanhã. Daqui a pouco tem ele, já tem Sidney Silva e o Show dos Bairros.
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0: Agora 10:03. Bom dia.
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2: Muito bem, vamos lá? Agora, 10 horas e 6 minutos, nós vamos a mais uma edição do Jornal da Hora.

0: 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O Ministério Público da Bahia instituirá força-tarefa para apurar eventuais crimes de xenofobia, inclusive os cometidos em manifestações realizadas nas redes sociais e em outras plataformas digitais após o resultado do primeiro turno das eleições. A força-tarefa envolverá os centros de apoio operacional, as promotorias de justiça criminais e de defesa dos direitos humanos, o núcleo de combate aos ilícitos cibernéticos, a promotoria de justiça de direitos humanos e a coordenadoria de segurança institucional e inteligência. Em instantes, a última notícia.
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2: Muito bem, Anda FM, primeiro lugar de verdade. 10 horas mais 14 minutos.
1: Sidney Silva.
2: Bem, estou chegando para ficar com você até as 12, até o meio-dia com muita música, muita interatividade e tem promoção hoje, hein?
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2: Legal, gente, muito bem, começando a partir de agora o nosso show dos bairros. Doutor Adnel Santos volta amanhã com o Manhã.

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É, valendo a promoção aqui, viu? 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

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Olha, atenção, pais. Deixa eu mandar um abraço aqui pro pessoal.

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aí, gente, entre as mais pedidas, o nosso show dos bairros, o nosso Toque Bis, Swell. Também teve João Neto e Federico aqui no nosso show dos bairros, que segue com muita música.

0: Muito bem, vamos lá então, finalizando aqui o nosso show dos bairros. Cadê o ouvinte? Fala com o ouvinte rapidamente aqui.
1: Eu quero participar da promoção. Meu nome completo aí já tá aí. Meu telefone já tá aí. 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
0: Valeu, meu amigo, um abraço a galera aí do 53, todos os dias ouvindo a nossa programação. Deixa eu mandar um abraço aqui para Jonathan Aragão, o São Benedito também, a nossa programação, meu amigo Daniel Ribeiro, é o presidente do São Benedito, é o prefeito do São Benedito, meu amigo Daniel Ribeiro.

0: vamos falar hoje sobre quais são as causas da desbiose, que é a alteração da microbiota intestinal. Entre as causas mais frequentes estão aqueles pacientes que foram submetidos a cirurgias gastrointestinais, tanto aqueles pacientes que foram ressecados porções do seu intestino, como aqueles que fizeram cirurgias bariátricas. Também tem os portadores de doenças metabólicas não controladas, como diabetes mellitus também, que é uma importante causa. Aqueles portadores de alterações anatômicas, como os divertículos intestinais, que são pequenos bolsões que se formam no intestino. Pacientes que usaram ou usam antibióticos durante muito tempo. E até mesmo aquelas pessoas que têm uma dieta pobre em fibras e rica em ultraprocessados.
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resto do banheiro, hein, Magnata? No chão, né? Emborcado, higiênico todo sujo, no chão. Será que quem faz isso no banheiro público faz em casa? Né? Será que você tem essa consciência? Faça em casa. Faça na sua casa, experimente fazer na sua casa. Chega assim, ó, pega a cesta de papel higiênico, vira todinha no chão do banheiro. Você que faz isso no banheiro público. Não é pra todo mundo que eu tô falando, não, viu? É pra quem não tem o juízo certo. Chega assim, ó, na sua casa, no banheiro da sua. Você que fez isso na Praça Duque de Caxias, na Praça da Feira. Pega o cesto de lixo, vira de cabeça pra baixo e joga o papel higiênico todo no chão pra ver se o pessoal em casa vai gostar. Aí você faz isso e usa o banheiro. E deixa lá pra ver o que é que acontece. E depois você manda um zap. Você que fez isso, manda um zap pra mim aí, viu? 99711-6971. Que eu quero saber até onde vai a sua falta de educação, a sua falta de cidadania, a sua falta de consciência de que o banheiro público é pra ser usado por todos. De que o banheiro público na Praça Duque de Caxias é pra servir a todos que estão ali frequentando a Feira Livre. Pelo amor de Deus. Onde é que a gente vai parar? Agora chegue na casa dele, você que tá me ouvindo aí, meu amigo, minha amiga, e frequenta a casa de uma pessoa dessa. Chegue lá e você faça isso pra ver se ele não puxa você pelo braço e manda você recolher o papel que você jogou no chão, que você virou a cesta ou não botou o papel dentro da cesta. É lamentável uma situação dessa, a gente ainda vê isso aqui. Eu sei que acontece em outros lugares, eu sou aqui de Santo Antônio de Jesus. Todo lugar tem gente mal educada, todo lugar tem gente que não preserva aquilo que vai lhe servir. E, infelizmente, a gente tem que conviver com essas situações degradantes.

0: duas.
1: Isso.
0: O julgamento está em andamento, ainda não tem resultado final. Mas, até o momento, o Tribunal Superior Eleitoral já conseguiu 4-0 para anular os votos recebidos por Antônio Guaradinho no Republicanos, candidato ao governo do Rio de Janeiro. A sessão iniciou na manhã de... E com o resultado, o Estado não deverá ter segundo turno, o que abre caminho para a vitória de Douglas Ruas. O final, né? Para ver se realmente vai se manter essa decisão até o momento, que é de não haver segundo turno lá no Rio de Janeiro. Olha, já saiu uma pesquisa para presidente.
1: Sim.
0: Saiu hoje, por data, a pesquisa de segundo turno mostra Flávio Bolsonaro com 53% e Lula com 47%. Essa pesquisa de intenção de voto foi feita entre os dias 5 e 7 de outubro, né? Agora, no início
1: data
0: dessa
1: folha,
0: semana.
1: Né? Datafolha é essa aí que você
0: pelo
1: tá vendo?
0: Por data.
1: Certo, tem Datafolha aqui também, viu?
0: Pois é, então na votação, Flávio

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0: Mas é quatro, tem o nosso Me Conte Sua História aí, trazendo overdose com duas, o Marcos e Belucci.
1: Over.
2: Mais uma que já tá na boca do povo.

0: a tarde para mim. Tá, tirem uma tarde maravilhosa, cheia de paz, saúde, proteção. Nath. Que Deus te dê,
1: em nome de Jesus.
0: Um cheiro para você. Valeu, te amo. Oh, vou cuidar aqui na vida.
1: Meu Deus, também te amo, meu amor. Um abraço, viu? Obrigada pelo carinho. Aliás, amo todos vocês.
2: Boa tarde, Marina. Oi, boa tarde. Um abraço para a Nativa, para Zé Dependente, para a Clarice, para a Alice. Um abraço para o Centro Eduardo, para Nova dos Pontes, para a Marina, um abraço para a Madalena, para todo mundo que está te ouvindo, viu, Anny? Um beijo cheio, cantando a firma de Maio. Um beijo para todo mundo que está te ouvindo, viu? Beijo
1: cheio, Anny.
2: Valeu! Quem está aqui, Anny? É boa demais, você é nossa rainha. Oh, um abraço para o Zé Dependente, para a Clarice, todo mundo, viu?
1: Valeu, Anny. Tá na... Valeu, Heraldo!
2: É boa demais, Anny. Beijo cheio.
1: Um abraço. Quintou, meu amigo. Um abraço, viu? Obrigada,

0: autor ainda mencionou dados pessoais de Ana Elisa para demonstrar que sabe como localizá-la e também ameaçou sua família. A deputada eleita divulgou algumas partes do e-mail nas redes sociais. No texto, o autor fala em ódio por mulheres negras. Instantes, a última notícia.
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0: umidade do ar muito baixa e pouca ocorrência de chuva na maior parte do estado. Isso segundo o Instituto Meio Ambiente e Recursos Hídricos, o INEMA. Em municípios do centro-oeste baiano, os podem superar os 41 graus Celsius, enquanto a umidade relativa pode ficar abaixo de 15%. O cenário é considerado e eleva os riscos de incêndios florestais e de problemas de saúde. 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Próxima edição do Jornal da Hora, logo mais às 4.
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2: Anaiá FM, primeiro lugar de verdade, 3:11. Segue com o nosso Na Boa. Está na hora de chamar o Super Sequência. Olha, o Na Boa segue até as 4. 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

0: agora 4h39, já de volta conosco em Conte Sua História. É, já trago mais opiniões, hein? 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Ou melhor, ainda mais especial, né? É, bora de overdose com duas do Milcy, um toque 10, uma das mais pedidas aqui na melhor, na verdade, um dos cantores mais pedidos aqui na Andaiá FM, né? O Milcy, um toque 10, rapaz. É, pra minha amiga Jandira, pra Dalva do Clube dos Mil, também meu amigo Antônio lá em Aratuípe, que adora o Milcy, um toque 10, minha amiga Carla em Nazaré, na Ladeira Grande, é fã do Milcy, um toque 10, tem uma turma boa que é fã do Milcy, um toque 10, então bora curtir, hein? Dose dupla.
1: Moço, por aí, tá aí, ó.

0: Olha, Miguel, Júnior Moraes.
1: É o filho da fábrica, Júnior Moraes.
0: Sucesso, sucesso.

carrega aí milhares de fãs, né? Tanto aqui na Bahia quanto no Brasil. Corpão de violão aqui no verão. Foi duas na sequência. Teve também um centímetro com participação de Juninho Moraes. Agora faltando 13 minutos para as 5.

Lu, fique retada comigo não, viu? Foi erro da produção, viu? Eu vou te dizer quem é a produção aqui, viu? Vou te falar, Lu, que aí tu puxa a orelha deles, a mim não, viu? Um abraço, Lu, tamo junto, boa tarde, Anne. Mande aí um abraço pra minha mãe, Sônia, no Riacho Dantas, ela não perde seu programa. Toca a música de Juninho Moraes pra ela. Ô, Renata, que prazer, minha amiga, ter você aqui participando com a gente.

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1: Anda aí, AFM, primeiro lugar de verdade. 5:07. Um ótimo final de tarde pra você. Vamos à última edição do Jornal da Hora. Pix ultrapassa 1 bilhão de chaves cadastradas no Banco Central.
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1: 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Olha, uma pessoa foi conduzida à delegacia após uma ocorrência de suspeita de tráfico de drogas, registrada na noite de ontem.

cadastradas no Banco Central ultrapassou a marca de 1 bilhão em setembro. Segundo a autoridade monetária, eram 1,8 bilhão de chaves contra 998 milhões em agosto. O total representa um crescimento de 30 milhões de chaves.

ainda tô aí, aqui na melhor, 5h29, ótimo final de tarde, abraçando minha amiga Raquel. É, a Raquel está lá na beira-mar, né Raquel? É isso mesmo, na beira-mar, ligada na programação. Um abraço, viu Raquel? Obrigada aí pela audiência, pelo carinho, um abraço pra você e toda a sua família. Ela mandou mensagem aqui pra gente, ó, falando o seguinte: boa tarde, gata, aqui fazendo as coisas de casa e ouvindo o seu programa, abraços, beijo. Ô, Raquel, um abraço, beijo pra você também. Obrigada aí pelo carinho, que bom que está ligada com a gente. Oi, Anne, boa tarde, tudo bem? Me chamo Lita, tô ouvindo essa história. Essa mulher diz a ela...

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Agora 5h38, está na hora do Toque Viz. Toque Viz e as três mais.

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Atenção, Azaré, daqui a pouco o prefeito Benon estará ao vivo aqui conosco, no nosso estúdio, tá? Enquanto não estamos ao vivo ainda nas redes sociais, dá pra adiantar, William. Fica à vontade aí pra daí Leonardo Valente interagir conosco. Então vamos trazer já já essa participação aqui no nosso programa. E o assunto hoje, foco Nazaré, as estratégias aí do prefeito, como é que ele vai fazer, né? As novidades da política, autorização da venda da Bahia Gás, após, gerou muita polêmica aí, após já não ser eleito, autorizou a venda da Bahia Gás, entre outros assuntos que nós vamos trazer. Vou fazer o seguinte, deixa eu trazer logo, atenção pessoal do estúdio, deixa eu trazer logo a fala do Ícaro envolvendo o vereador Ito da Canal Mix, onde ele acusa o vereador de ofensas e ameaças, e o vereador nega.

0: sem muita gente. O que é que o senhor quis dizer com isso? O senhor quis me ameaçar? Porque foi isso que eu entendi. E eu não vou fingir que eu não entendi, que eu não ouvi. Eu não vou abaixar a cabeça pro senhor só porque o senhor é vereador mandato, como eu sei que outras pessoas que o senhor já fez a mesma coisa fizeram. Se o senhor gosta de bater na mesa, gosta de gritar, o senhor encontrou alguém para lhe peitar, bater na mesa e gritar com o senhor igual. O senhor pode ser o brabão lá dentro da Câmara de Vereadores, mas cá fora o senhor encontra um outro brabão para bater de frente com o senhor. O senhor me xingou, me ameaçou, me atacou pela minha orientação sexual. Antigamente, é uma religião que eu tenho o maior respeito, embora não seja a minha. E aí o senhor esqueceu que isso pode trazer consequências jurídicas, porque o que o senhor fez ontem foi crime. Eu não quero privilégio, não quero vantagens, eu não quero nada do senhor. Eu quero aquilo que qualquer pessoa merece ter, que é o mínimo, que é respeito. Se o senhor acha que ser vereador me dá direito de intimidar, de humilhar, de ameaçar e de tentar demonstrar poder pra cima de outras pessoas, eu espero muito que o senhor caia a cavalo e entenda que não dá, que não é assim que a coisa funciona. Porque mandato termina, cargo passa. E trabalhando, fazendo tudo que eu aprendi a fazer com mérito meu e fruto do meu suor, com a minha inteligência. Ao invés de ficar dando piti para estar em lugar de privilégio junto com a sua turma, por que o senhor não se preocupa em apresentar à população quantos projetos de lei o senhor fez para favorecer as famílias, para favorecer os jovens, para favorecer as crianças? O senhor pode ter cargo, o senhor pode ter mandato, mas eu tenho dignidade e eu não vou abrir mão dela.
1: Muito bem. Olha, deixa eu trazer a nota aqui do Ito, da Canal Mix, o vereador.

0: não sabe se vai, não sabe se fica, né? Bom, vamos entrar agora ao vivo, né? Já mandando aí pra gente aqui registra o nosso amigo Tiago, que eu quase não conheci depois de um tempão. Brincadeira, Tiago, brincadeira à parte, mas a gente vê que você tá aí de volta ativa, né? Com seu movimento, com seu engajamento nas redes sociais e tudo, mas por aqui já conosco o prefeito Benon Cardoso, a quem eu quero agradecer, já esteve conosco em outro estúdio lá em Salvador, né? Já teve aqui antes como candidato.
1: Já depois da eleição.
0: E depois da eleição também, né? E depois da eleição também. Então, estamos ao vivo pelo YouTube, manda os links aí, William, para o Tiago compartilhar aqui com o pessoal lá de Nazaré e toda a galera está aqui acompanhando. Mas, Benon, sua saudação, momento aí de segundo turno. Primeiro, eu quero lhe perguntar aqui, né, sobre a Nazaré, a sua avaliação, uma autoavaliação. Porque é fácil, às vezes, a gente avaliar o outro, mas avaliar a gente é um desafio. Você chega nesse momento, findando o segundo ano do seu mandato, aquela marca que você quer deixar, que você diz assim, ó, isso aqui eu quero deixar em Nazaré, já chegou? Ou tá em andamento para se dizer assim, ó, esse legado? Vamos falar sobre Lula, sobre o segundo turno, toda essa situação, mas seja bem-vindo mais uma vez à FM ao vivo,

0: Disse isso, mas é evidente que aí o Valdo fala até hoje que o FRV veio na gestão dele, o Hospital Regional também, né? E isso tem a ver com o envolvimento dele, mas em momento nenhum a gente quer dizer que só Benon alguma vez disse isso, prefeito, que é só o senhor que lutou.
1: Léo, eu sempre deixo bem claro, o FRV é uma luta de 20 anos, de várias pessoas que levantaram a bandeira do FRV, que buscaram o FRV. O que quando as pessoas falam que chegam Benon, porque aí vem o envolvimento e graças a Deus, envolvimento de prestígio, de deputados como Antônio Brito, como o meu governador Jerônimo Rodrigues, como o nosso senador Rui Costa, nos abriu a porta em Brasília, estivemos com Camilo Santana, junto com Jorginho e defendemos. Um momento que, graças a Deus, Benon está bem prestigiado, tanto no âmbito estadual como federal, e nós conseguimos abrir as portas da UFRB e eu lá junto com a magnífica reitora Georgina, eu consegui tocar o coração de Camilo junto com Antônio Brito, que foi sensacional, e mostramos a força ter junto a toda a comunidade de cidades e vizinhas. E aí a gente faz o quê?
0: Uhum.
1: Vamos buscar apoio de meu grande amigo Tony de Aratuípe, do meu grande amigo Gileno de Muniz Ferreira, de Zezinho de Itaparica, de Mara de Salinas. Então, fomos começar a envolver todos aqueles agentes políticos e pedir assinatura deles. Eles vieram, Jaguaripe, Fábio Veio. Então, fizemos mostrar a Camilo Santana que o UFRB não era só de Nazaré, é de uma região, de uma micro-região que envolveu mais de 200 mil pessoas, Léo. O ensino universitário e uma universidade federal do posto do UFRB vai fazer o desenvolvimento de Nazaré, das cidades circunvizinhas e principalmente na área acadêmica para esses alunos, para toda a região crescer. Então, consegui mostrar isso a Camilo, com certeza, como o Georgina falou, quando disse, Georgina, agora a senhora fala, eu já falei, disse, prefeito, não precisa falar mais nada.

aí. Mas a função hoje da UFPE é expandir para mais 4 cursos. Hoje eles querem fazer um grande campus, uma grande construção ali no aprendizado Manuel Gomes de Caldas. O aprendizado está doando o terreno ao UFRB, está passando, cedendo.

situações que possam trazer uma mudança de governo e trazer uma recessão incrível para nós. Olhe quanto o interior da Bahia cresceu, o quanto investido nas cidades. Acabei de falar aqui a vocês, estou com mais de 20 obras estartadas em Nazaré, creches que vinda pelo governo federal, escolas, Minha Casa Minha Vida, o governo estadual investindo em muitas obras em Nazaré e de repente o perigo disso parar. Santo Antônio, quantos investimentos do governo federal estadual em Santo Antônio? E aí, gente, as cidades todas do entorno e a gente parar e entrar numa recessão de desemprego? Gente, vamos ter cautela. A gente não pode brincar.

0: eleição nacional daqui a pouquinho, né? Eu soube que Lula já chamou Jerônimo e depois Jerônimo chamou o senhor e os outros prefeitos também, para esse engajamento, né? Mas vamos falar aqui do município, exatamente sobre essa, ontem teve inauguração, né? O blog teve lá, né? Com o pessoal. Foi reforma, na verdade.
1: Não, uma reinauguração.
0: Reconstrução.
1: Nós pegamos. Sim.

0: legalizatórios, então estão apurando já. E eu sei que já vai ter resposta sobre tudo que aconteceu. Era um Fundeb de mais de 92 milhões e hoje estamos com um Fundeb de 33 milhões. Para você ver a diferença. Estamos com a realidade da educação e fazendo um trabalho belíssimo da educação com a realidade de um terço do volume orçamentário que a gente está hoje na mão.
1: Matheus, tem um vídeo mandando uma pergunta. Vou pedir para você dar uma olhadinha, ver se dá para você ouvir e qualquer coisa trazer aqui no ADA para a gente ouvir, tá? Se você lançar daí. Trazer aqui a participação do povo, a Rosinha, o pessoal brigando aqui, negócio de 13 e 22 é o que mais o pessoal escreve, viu? O Luciano,

reabertura da Santa Casa, até todas as emendas que Antônio trouxe para a gente, na saúde, na infraestrutura, na cultura. Antônio Brito é um amigo de Nazaré, é uma pessoa que se faz presente, você sabe o poder que ele tem hoje na Câmara Federal. Acabei de relatar a você como ele foi tão importante para essa chegada da UFRB. Então,

0: e acolhimento e dar certeza que é o melhor para Nazaré.
1: Ele teve quantos lá?
0: Foi 4.900, não foi? 4.696, se não me engano.
1: Foi mais votado?
0: Mais votado de
1: Nazaré. Mais votado, né?
0: Nazaré, meu.
1: Então, assim, ó, porque se o candidato do prefeito não for mais votado, o pessoal vai dizer, ia dizer que ele tá mal.
0: 4.619. Precisamente, 4.619.
1: Agora, no estadual, você teve ali uma concorrência forte pro seguinte, quer queira que não, o Rogério já tem essa ligação aqui, está ali pertinho de Nazaré, e tinha o presidente da Câmara, e mais quem?
0: Vai.
1: Não, acho que Adriano.
0: Vice-prefeito, Adriano, Mitinho.
1: Adriano agora é oposição ao senhor, né?
0: Não é oposição, Adriano tem um jeito dele, o jeito propositivo, né? É um vereador do PT, então não vai ser
1: oposição. Não sei, depois vou conversar com ele, eu perguntei, Adriano, você tá com o Benoit, essa paz não, e você tá com a oposição também não, então, mas depois eu converso com ele.
0: É o jeito, quer dizer, sim. O que a gente tem que fazer é respeitar vereadores, eu acho que cada um tem sua postura.
1: Isso.
0: A gente tem que respeitar, mas mais uma vez, Najib errou. Najib disse que a prefeita dele ganhava. Tomou uma cacetada bem tomada. E agora tomou mais de 2.000 votos de Jerônimo. Ele disse que a Neto ganhava, né? Então.
1: É. Agora, me liga, ainda, e pra. É, como foi Vitor Azevedo lá? Foi...
0: Vitor Azevedo, eu digo a você, Vitor Azevedo foi um presente do governo do estado do Parabenon, de trazer, me apresentar hoje um amigo, né? Só um deputado. E eu tenho muito essa relação, Léo, assim, de quem ajuda a Nazaré. Vitor Azevedo sentei um voto em Nazaré, dado por nosso grupo. Ele se rendeu aos apelos nossos e hoje foi uma pessoa que foi muito importante na correlação entre Adolfo Loyola, entre Jerônimo Rodrigues, entre Benon, entre os secretários das partes de Jerônimo para a chegada das obras de Nazaré. A quantidade de asfalto que chegou hoje em Nazaré, as pavimentações asfálticas das ruas de Nazaré, as obras que estão chegando, a ponte que já começou o serviço, a feira livre, os colégios que estão aí. É, Vitor chegou como aquela pessoa que disse, não, e foi muito claro isso, eu vou pegar sua mão e não largo de sua mão até o último momento dos seus dois mandatos, que a gente já está trabalhando pro segundo mandato, e eu não abro mão disso, porque a gente tem que fazer Nazaré crescer. Então, gente, ele veio, mas muitas pessoas não conheciam, né, Vitor Azevedo chegou, mostrou para que veio.
1: Vitor foi apresentado pelo senhor lá com sua equipe, né?
0: Exato, e aí eu levei a pessoa de Vitor, e aí a gente apresenta o grupo. E eu sou muito assim, democrático, Vitor. Eu sou, Léo, Vitor vem e eu mostro ao meu grupo

0: recebe uma quantidade de obras dessa e o povo vê essas obras se materializarem, a gente vê que a cidade está no bom caminho. Como eu disse a você, quando chega uma obra em Nazaré, uma festa, chegou uma obra, chegar um carro em Nazaré, chegou um... Hoje, como eu te falei, tem que estar com mais de 20 obras startadas em andamento. Nós estamos fazendo uma revolução como em um ano e 8 meses de governo, com toda a dificuldade financeira, Léo, que você sabe, você acompanhou toda a região. Graças a Deus, bem não hoje.
1: E todo início de gestão pega aquelas arapucas, né? Aquelas...
0: Rapaz, eu não peguei arapuca.
1: Cama de gato, sei lá.
0: Como... Cama de gato, arapuca, alçapão, tudo que tinha lá de para pegar, eu peguei. E a gente se surpreendeu de forma negativa quanta dívida foi deixada pra gente. De empréstimos que não olharam nem os juros do empréstimo, isso a gente não precisa nem falar, de INSS e por aí vai. Foi muitas atrocidades que fizeram com Nazaré, não tiveram amor pro Nazaré, dividaram o Nazaré. Mas a gente está fazendo gestão, Léo. E é isso que o povo está vendo, isso, e provado nas urnas. Como a gente mostrou, a maior votação para Antônio Brito, Vitor foi o deputado estadual mais votado, quase 3.004 votos, não teve 3.000 votos, 2.996 votos, uma pessoa por nosso grupo em Nazaré, entendeu? Então, hoje nós trouxemos Vitor, um deputado novo, e fizemos Rogério, uma pessoa que eu também trabalhei com Rogério, levantei muito bandeira de Rogério, mas a gente há mudanças, porque é necessidade do desenvolvimento de Nazaré, a gente precisa de um deputado realmente que olhasse por Nazaré, porque se ele olha por Santo Antônio, a gente tem que olhe por Nazaré. Entendeu, Léo? Você sabe disso, quanto é forte isso pra gente, mas todo mundo no mesmo grupo e o que a gente tem que observar, todos do lado

Campeonato Baiano, da segunda divisão, vou fazer alguns amistosos de lá. Então hoje a gente tem uma gama de deputados que fortalece e que confiam em Benon. Foi como o Jerônimo falou, Benon, quando você recebe essas emendas de deputados e a gente briga para levar obras para Nazaré, que a gente tem a certeza da importância de Nazaré e que você vai usar essas obras de forma correta. Então é assim que está sendo. Hoje Benon, Nazaré nunca foi tão bem vista no cenário baiano. Benon, olha, hoje quando chega é agraciado com aplausos, com

0: acontece como tem que acontecer. Eu acredito muito em Deus. Eu tenho que manter minha postura. Minha postura não é de briga, não é de fazer mal a ninguém, é de fazer gestão.
1: Mas assim, o fato dele apoiar o candidato, apoia o senhor, apoia outro, eu olhando de fora. Então, normal, eu né? vejo como normal que foi união de dois grupos. Né? Ele foi a junção dos dois grupos. Mas a pergunta que eu vou ser mais específico é o seguinte: a relação política de vocês hoje é de aliado ou de rompidos?
0: Ô, Léo, Beno é aquele pessoa que, se tiver uma pessoa mais maleável com tudo que acontece no meio político, sou eu. Mas a gente tem que ter posicionamentos. Quando a pessoa não quer caminhar com você, ou se não fica falando de você, aí a gente tem que parar e pensar e seguir. O grupo do bem está forte. O grupo do bem mostrou, o grupo de Benon Cardoso mostrou. E esse grupo de Benon Cardoso não é só o de Benon Cardoso. É um grupo de aliados que querem o melhor para Nazaré. Então, quando a gente quer o melhor para Nazaré, quer o desenvolvimento de Nazaré, a gente tem que andar unido. Quem não quiser andar unido para o desenvolvimento de Nazaré, para o crescimento de Nazaré, que procure seu caminho. Mas eu digo a você, nenhuma briga partiu por mim. Partiu, talvez, as pessoas, porque Benon não briga por interesses próprios. Benon briga por interesses de Nazaré. Nunca ninguém

0: de honestidade, de compromisso, de progresso da cidade, e a gente não abre mão disso, Léo. A gente não pode tirar benefícios próprios de uma população que já foi tão maltratada. O benefício agora tem que ser de Nazaré. Chega de as pessoas tirarem as coisas para si próprio. A gente tem que pensar em Nazaré.
1: Rapaz, difícil vai ser para você, William, pegar os melhores recortes aí, viu, Tiago? Entrevista aí, tá? O pessoal de Nazaré, tá todo mundo ligado aqui, dizendo, ó, postei, vista e tal. Tem, acho que a fala do nosso amigo Bobó, né? O amigo 20. Ele tá até parabenizando aqui a questão do estádio, né? Iluminação, não sei o que ele falou. Dá para soltar aí, Matheus? Vamos ver se é possível que a gente viva, vamos lá?
2: Boa noite, Léo. Em seu nome, quero parabenizar a todos os ouvintes dessa belíssima Rádio Andaiá. Quem fala é Rosivaldo Lima de Brito, popular Bobocó da cidade de Nazaré, Bahia. Quero parabenizar também ao prefeito Benon da minha cidade, Nazaré. E minha pergunta de hoje, Léo, é essa. Antes da eleição, o prefeito Benon colocou asfalto em várias ruas aqui na cidade de Nazaré. Como eu represento minha comunidade aqui da Santa Rita e Caminho do Remédio, tem um ofício aí

0: deputados, porque as obras estão chegando para quem não tinha obra, que era muito carente de obras, estavam abandonados. Uhum. Então, por isso o crescimento, por isso essa grande votação, apesar de tantas pessoas contras, né? Tem pessoas lá que foram do grupo nosso, Léo, e votaram em CM Neto para que Jerônimo não ganhasse em Nazaré, para Benon perder a força. E isso foi apurado até pelo governo do estado. O governo do estado já sabe disso. As pessoas que eram do grupo da gente pedindo voto e pedindo voto para CM Neto para que Jerônimo não ganhasse em Nazaré, para quebrar a força.
1: Para que seu grupo, exatamente, politicamente, né?
0: A gente deu uma votação de mais de 2.000 votos, né, de frente, né? Foram 9.000 e tantos votos para meu irmão, amigo, companheiro Jerônimo Rodrigues, e quebrando os patamares todos, uhum, até que o próprio Najib falou aí, eles pensavam uma coisa e a população, com a chegada das obras, com a regularização de muita coisa em Nazaré, as pessoas estão acreditando no governo de Benon.
1: Muito bem, gente, nós vamos ficando por aqui no rádio, Matheus, tá? E vamos continuar o bate-papo aqui no Instagram também, no, até porque nós temos, vamos, como é que tá a sua relação com o presidente da Câmara? Tá?

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0: 7:30.
1: É fato. A mensagem faltou exibida no serviço de justificativa eleitoral não significa que o eleitor deixou de votar. Os dados de comparecimento, ausência e justificativa do primeiro turno ainda estão em processamento. A dúvida surgiu nas redes sociais depois que pessoas que votaram e tinham um comprovante encontraram a indicação de falta no autoatendimento eleitoral. Para esclarecer a situação, a Justiça Eleitoral já alterou a mensagem para em processamento. A atualização definitiva deve ser feita até 11 de outubro. Quem votou e visualizou a mensagem anterior não precisa tomar nenhuma providência neste momento. A orientação é aguardar a conclusão do processamento. É boato, portanto, que a mensagem faltou. Comprove que voto não foi registrado ou que a pessoa foi considerada definitivamente ausente. A informação exibida ainda não é definitiva. Saiba o que é fato ou boato por meio de fontes seguras.

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1: 8 e 1.
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1: 8:05.
2: Nosso amor tem asas no peito.
3: O romantismo da Paula Fernandes.

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1: 8:28. 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